0: Uma e um quarto.
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1: 1:58.

0: 2 horas, 20 graus.
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0: 2 e 15 a 20 graus.
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0: 3 horas, 19 graus.
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2: 3 e 16, 19 graus.

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0: 4 horas, 19 graus.
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0: 5 horas, 19 graus.
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1: 5:57.

0: 16 horas, 19 graus.
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0: 7 horas.
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Previsões do estado do tempo para terça-feira, 8 de setembro, céu pouco nublado limpo, apresentando períodos de muito nublado no norte e no centro, em especial no litoral e até meio da manhã. Vento em geral fraco do quadrante norte, superando moderado a forte até 35 km/h na faixa costeira ocidental durante a tarde. Possibilidade de formação de neblinas e nevoeiros matinais em alguns locais do norte e centro, em especial no litoral. Pequena descida das temperaturas mínimas no interior norte e centro e também no Alto Alentejo. Quanto às máximas, para terça-feira, 8 de setembro, estão previstos 23 graus para o Porto, 26 para Coimbra, 29 para Lisboa, 30 para Santarém e 35 graus para Faro.

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0: 7 em 38.
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0: 8 horas. 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

previsões do estado do tempo para terça-feira, 8 de setembro, céu pouco nublado limpo, apresentando períodos de muito nublado no norte e no centro, em especial no litoral e até meio da manhã. Vento em geral fraco do quadrante norte, superando moderado a forte até 35 km/h na faixa costeira ocidental durante a tarde. Possibilidade de formação de neblinas e nuvens matinais em alguns locais do norte e centro, em especial no litoral. Pequena descida das temperaturas mínimas no interior norte e centro e também no Alto Alentejo. Quanto às máximas, para terça-feira, 8 de setembro, estão previstos 23 graus para o Porto, 26 para Coimbra, 29 para Lisboa, 30 para Santarém e 35 graus para Faro.

os direitos dos homens, disto e daquilo. Também não entendo porque é que não se havia de falar das mulheres, dos direitos das mulheres. Os direitos são os mesmos, são seres humanos, têm os mesmos direitos. Deviam ter, não têm. Não, não têm. Ainda hoje não têm.

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0: 19 horas, 20 graus.
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previsões do estado do tempo para terça-feira, 8 de setembro, céu pouco nublado ou limpo, apresentando períodos de muito nublado no norte e no centro, em especial no litoral e até meio da manhã. Vento em geral fraco do quadrante norte, superando moderado a forte até 35 km/h na faixa costeira ocidental durante a tarde. Possibilidade de formação de neblinas e nevoeiros matinais em alguns locais do norte e centro, em especial no litoral. Pequena descida das temperaturas mínimas no interior norte e centro e também no Alto Alentejo. Quanto às máximas, para terça-feira, 8 de setembro, estão previstos 23 graus para o Porto, 26 para Coimbra, 29 para Lisboa, 30 para Santarém e 35 graus para Faro.

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5: Está no ar o News Flash com o essencial da informação para esta terça-feira, 8 de setembro. Para assinalar o Dia Mundial de Prevenção do Suicídio, assinalado a 10 de setembro, a linha SOS Voz Amiga vai disponibilizar 48 horas de escuta contínua, estendendo o seu horário habitual entre a meia-noite de quarta-feira e as 24 horas de quinta-feira. Com esta jornada extraordinária, assegurada por voluntários da linha de apoio emocional mais antiga de Portugal, a organização pretende dar resposta a situações de sofrimento associadas à solidão, depressão e risco de suicídio, lançando em simultâneo um alerta especial direcionado para a população masculina com mais de 60 anos, um grupo vulnerável que raramente procura ajuda em momentos de crise. A APED, Associação Portuguesa de Empresas de Distribuição, manifestou profunda preocupação com a subida galopante dos preços dos combustíveis, que já superaram a fasquia dos 2 euros por litro, alertando que o impacto desta escalada acabará por chegar aos supermercados. Em declarações à RTP Antena 1, o diretor-geral da APED, Gonçalo Lobo Xavier, explicou que o aumento dos custos está a pressionar toda a cadeia de valor, desde o setor agrícola às áreas não alimentares, avisando que estes encargos adicionais na distribuição se irão inevitavelmente refletir a curto ou médio prazo no preço final dos bens de consumo.
6: Estamos preocupados, naturalmente. Vemos que o governo tenta, com algumas decisões na redução do ISP, tentar mitigar estes efeitos, mas não escondemos que, repito, toda a cadeia de valor, desde a produção agrícola aos transportes, à agroindústria,

0: e mesmo áreas não alimentares estão a sentir de uma forma particular um aumento transversal dos custos que mais tarde ou mais cedo vai ter que se repercutir no preço final dos bens.
1: O Governo Português e o Banco Europeu de Investimento aprovaram uma nova linha de financiamento de 1,5 mil milhões de euros dedicada à habitação social e acessível, destinada a financiar a construção ou reabilitação de 50 mil casas para a população mais vulnerável. Com a assinatura do acordo relativo à primeira tranche de 500 milhões de euros, realizada ontem, a verba será alocada ao primeiro direito, Programa de Apoio ao Acesso à Habitação, sob gestão do Instituto da Habitação e da Reabilitação Urbana. A iniciativa tem como finalidade reforçar a oferta pública de habitações em todo o território nacional e dar resposta a famílias em situação de carência financeira que vivem em condições habitacionais indignas. O novo sistema de controle digital de passaportes encontra-se a funcionar sem registro de constrangimentos após as primeiras 24 horas de implementação, garantindo um fluxo normal de passageiros. Segundo o ponto de situação das autoridades, as infraestruturas aeroportuárias de Lisboa, Porto e Faro estão a registar tempos de espera reduzidos, confirmando a eficácia operacional das novas medidas de controlo fronteiriço. O Instituto Português do Mar e da Atmosfera colocou mais de 50 concelhos, localizados em 12 distritos das regiões Norte, Centro e Sul, em perigo muito elevado de incêndio rural, um cenário de risco que se deverá manter em vários pontos do país, pelo menos até ao fim de semana. Apesar do quadro de perigo meteorológico elevado, calculado com base em variáveis como temperatura, umidade, vento e precipitação, o Instituto prevê para hoje a chegada de chuva à região do Minho, a partir do início da tarde, com progressão para as restantes zonas, do norte e centro, além de uma descida geral das temperaturas, cujas máximas oscilarão entre os 22 graus em Viana do Castelo e os 35 graus em Faro. Uma vaga de ataques desencadeada pelos rebeldes Houthis do Iémen causou 73 feridos civis no sudoeste da Arábia Saudita ao atingir alvos civis e económicos nas cidades de Aba, Khamis, Mushayt, Jazan e Najran. A coligação militar liderada por Riad prometeu retaliar para neutralizar a ameaça insurgente, enquanto os meios associados ao movimento pró-iraniano confirmaram o uso de mísseis e drones contra o aeroporto de Aba, a base aérea King Khalid e instalações da petrolífera Aramco. O agravamento das hostilidades na região surge na sequência de acusações mútuas sobre novos bombardeamentos no terreno, assinalando uma escalada substancial no conflito iemenita. O tráfego aéreo começou hoje a ser retomado de forma gradual no principal aeroporto internacional de Jakarta, após a erupção do vulcão Anak Krakatau, situado a 150 km da capital da Indonésia, ter paralisado a aviação no país desde domingo. A nuvem de cinzas resultante do fenómeno causou o cancelamento ou adiamento de cerca de 3 mil voos e afetou mais de 340 mil passageiros, originando uma das maiores perturbações do espaço aéreo indonésio registadas nos últimos anos. O candidato conservador à presidência do Brasil, Flávio Bolsonaro, reuniu ontem milhares de apoiantes na Avenida Paulista, em São Paulo, num comício marcado por críticas dirigidas ao Poder Judicial, na sequência da condenação do seu pai, e ao atual presidente Luiz Inácio Lula da Silva. A mobilização, que aproveitou as comemorações do Dia da Independência do Brasil para concentrar uma multidão ostentando as cores nacionais, serve de impulso político ao senador de 45 anos, na corrida às eleições presidenciais agendadas para 4 de outubro, nas quais as intenções de voto continuam a dar vantagem a Lula da Silva, atualmente com 80 anos. E foi o essencial da informação para esta terça-feira, 8 de setembro. Tenha a continuação de um ótimo dia.
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2: Está no ar o News Flash com o essencial da informação para esta terça-feira, 8 de setembro. Para assinalar o Dia Mundial de Prevenção do Suicídio, assinalado a 10 de setembro, a linha SOS Voz Amiga vai disponibilizar 48 horas de escuta contínua, estendendo o seu horário habitual entre a meia-noite de quarta-feira e as 24 horas de quinta-feira. Com esta jornada extraordinária, assegurada por voluntários da linha de apoio emocional mais antiga de Portugal, a organização pretende dar resposta a situações de sofrimento associadas à solidão, depressão e risco de suicídio, lançando em simultâneo um alerta especial direcionado para a população masculina com mais de 60 anos, um grupo vulnerável que raramente procura ajuda em momentos de crise. A APED, Associação Portuguesa de Empresas de Distribuição, manifestou profunda preocupação com a subida galopante dos preços dos combustíveis, que já superaram a fasquia dos 2 euros por litro, alertando que o impacto desta escalada acabará por chegar aos supermercados. Em declarações à RTP Antena 1, o diretor-geral da APED, Gonçalo Lobo Xavier, explicou que o aumento dos custos está a pressionar toda a cadeia de valor, desde o setor agrícola às áreas não alimentares, avisando que estes encargos adicionais na distribuição se irão inevitavelmente refletir a curto ou médio prazo no preço final dos bens de consumo.
3: Estamos preocupados, naturalmente. Vemos que o governo tenta, com algumas decisões na redução do ISP, tentar mitigar estes efeitos, mas não escondemos que, repito, toda a cadeia de valor, desde a produção agrícola aos transportes, à agroindústria e mesmo áreas não alimentares, estão a sentir, de uma forma particular, um aumento transversal dos custos, que mais tarde ou mais cedo vai ter que se repercutir no preço final dos bens.
2: O Governo Português e o Banco Europeu de Investimento aprovaram uma nova linha de financiamento de 1,5 mil milhões de euros dedicada à habitação social e acessível, destinada a financiar a construção ou reabilitação de 50 mil casas para a população mais vulnerável. Com a assinatura do acordo relativo à primeira tranche de 500 milhões de euros, realizada ontem, a verba será alocada ao Primeiro Direito, Programa de Apoio ao Acesso à Habitação, sob gestão do Instituto da Habitação e da Reabilitação Urbana. A iniciativa tem como finalidade reforçar a oferta pública de habitações em todo o território nacional e dar resposta a famílias em situação de carência financeira que vivem em condições habitacionais indignas. O novo sistema de controle digital de passaportes encontra-se a funcionar sem registro de constrangimentos após as primeiras 24 horas de implementação, garantindo um fluxo normal de passageiros. Segundo o ponto de situação das autoridades, as infraestruturas aeroportuárias de Lisboa, Porto e Faro estão a registar tempos de espera reduzidos, confirmando a eficácia operacional das novas medidas de controlo fronteiriço. O Instituto Português do Mar e da Atmosfera colocou mais de 50 concelhos, localizados em 12 distritos das regiões Norte, Centro e Sul, em perigo muito elevado de incêndio rural, um cenário de risco que se deverá manter em vários pontos do país, pelo menos até ao fim de semana. Apesar do quadro de perigo meteorológico elevado, calculado com base em variáveis como temperatura, umidade, vento e precipitação, o Instituto prevê para hoje a chegada de chuva à região do Minho, a partir do início da tarde, com progressão para as restantes zonas, do norte e centro, além de uma descida geral das temperaturas, cujas máximas oscilarão entre os 22 graus em Viana do Castelo e os 35 graus em Faro. Uma vaga de ataques desencadeada pelos rebeldes Houthis do Iémen causou 73 feridos civis no sudoeste da Arábia Saudita ao atingir alvos civis e económicos nas cidades de Aba, Khamis, Mushayt, Jazan e Najran. A coligação militar liderada por Riad prometeu retaliar para neutralizar a ameaça insurgente, enquanto os meios associados ao movimento pró-iraniano confirmaram o uso de mísseis e drones contra o aeroporto de Aba, a base aérea King Khalid e instalações da petrolífera Aramco. O agravamento das hostilidades na região surge na sequência de acusações mútuas sobre novos bombardeamentos no terreno, assinalando uma escalada substancial no conflito iemenita. O tráfego aéreo começou hoje a ser retomado de forma gradual no principal aeroporto internacional de Jakarta, após a erupção do vulcão Anak Krakatau, situado a 150 km da capital da Indonésia, ter paralisado a aviação no país desde domingo. A nuvem de cinzas resultante do fenómeno causou o cancelamento ou adiamento de cerca de 3 mil voos e afetou mais de 340 mil passageiros, originando uma das maiores perturbações do espaço aéreo indonésio registadas nos últimos anos. O candidato conservador à presidência do Brasil, Flávio Bolsonaro, reuniu ontem milhares de apoiantes na Avenida Paulista, em São Paulo, num comício marcado por críticas dirigidas ao Poder Judicial, na sequência da condenação do seu pai, e ao atual presidente Luiz Inácio Lula da Silva. A mobilização, que aproveitou as comemorações do Dia da Independência do Brasil para concentrar uma multidão ostentando as cores nacionais, serve de impulso político ao senador de 45 anos, na corrida às eleições presidenciais agendadas para 4 de outubro, nas quais as intenções de voto continuam a dar vantagem a Lula da Silva, atualmente com 80 anos. E foi o essencial da informação para esta terça-feira, 8 de setembro. Tenha a continuação de um ótimo dia.
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previsões do estado do tempo para terça-feira, 8 de setembro, céu pouco nublado limpo, apresentando períodos de muito nublado no norte e no centro, em especial no litoral e até meio da manhã. Vento em geral fraco do quadrante norte, superando moderado a forte até 35 km/h na faixa costeira ocidental durante a tarde. Possibilidade de formação de neblinas e nevoeiros matinais em alguns locais do norte e centro, em especial no litoral. Pequena descida das temperaturas mínimas no interior norte e centro e também no Alto Alentejo. Quanto às máximas, para terça-feira, 8 de setembro, estão previstos 23 graus para o Porto, 26 para Coimbra, 29 para Lisboa, 30 para Santarém e 35 graus para Faro.

Existe uma teoria que se chama 90-10, onde uma pessoa tem 90% daquilo que você procura em alguém, só que você foca naqueles 10% que falta. Aí você sai pra rua, se aventura, e realmente você encontra aqueles 10%, mas não se deu conta que perdeu os 90%.

0: Bom dia, manhã ligada da RCC. Rui Cardoso contigo no Guia de Colares e agora são 10 horas e 44 minutos.
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Esta é a previsão do tempo para hoje em Sintra e Colares, terça-feira, dia 8 de setembro, segundo a informação do Instituto Português do Mar e da Atmosfera. Céu pouco nublado ou limpo e tempo seco durante todo o dia. Mínima perto de 18 graus e máxima perto de 28. Vento de noroeste, fraco a moderado, mais sentido no litoral durante a tarde. Na Praia das Maçãs, ondas entre 1 e 2 metros e água perto de 20 graus. Mar um pouco agitado. Não existem avisos meteorológicos com impacto previsto para Sintra e Colares. O sol nasce perto das 7h12 e põe-se perto das 19h59. O perigo de incêndio rural em Sintra é muito elevado. Evite qualquer uso de fogo em espaço rural e mantenha a máxima prudência. Um dia de tempo seco, com mais fresco junto ao

0: 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O Guia de Colares avança e o relógio diz que são 10 horas e 57 minutos.
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2: Está no ar o News Flash com o essencial da informação para esta terça-feira, 8 de setembro. Para assinalar o Dia Mundial de Prevenção do Suicídio, assinalado a 10 de setembro, a linha SOS Voz Amiga vai disponibilizar 48 horas de escuta contínua, estendendo o seu horário habitual entre a meia-noite de quarta-feira e as 24 horas de quinta-feira. Com esta jornada extraordinária, assegurada por voluntários da linha de apoio emocional mais antiga de Portugal, a organização pretende dar resposta a situações de sofrimento associadas à solidão, depressão e risco de suicídio, lançando em simultâneo um alerta especial direcionado para a população masculina com mais de 60 anos, um grupo vulnerável que raramente procura ajuda em momentos de crise. A APED, Associação Portuguesa de Empresas de Distribuição, manifestou profunda preocupação com a subida galopante dos preços dos combustíveis, que já superaram a fasquia dos 2 euros por litro, alertando que o impacto desta escalada acabará por chegar aos supermercados. Em declarações à RTP Antena 1, o diretor-geral da APED, Gonçalo Lobo Xavier, explicou que o aumento dos custos está a pressionar toda a cadeia de valor, desde o setor agrícola às áreas não alimentares, avisando que estes encargos adicionais na distribuição se irão inevitavelmente refletir a curto ou médio prazo no preço final dos bens de consumo.
3: Estamos preocupados, naturalmente. Vemos que o governo tenta, com algumas decisões na redução do ISP, tentar mitigar estes efeitos, mas não escondemos que, repito, toda a cadeia de valor, desde a produção agrícola aos transportes, à agroindústria e mesmo áreas não alimentares, estão a sentir, de uma forma particular, um aumento transversal dos custos, que mais tarde ou mais cedo vai ter que se repercutir no preço final dos bens.
2: O Governo Português e o Banco Europeu de Investimento aprovaram uma nova linha de financiamento de 1,5 mil milhões de euros dedicada à habitação social e acessível, destinada a financiar a construção ou reabilitação de 50 mil casas para a população mais vulnerável. Com a assinatura do acordo relativo à primeira tranche de 500 milhões de euros, realizada ontem, a verba será alocada ao Primeiro Direito, Programa de Apoio ao Acesso à Habitação, sob gestão do Instituto da Habitação e da Reabilitação Urbana. A iniciativa tem como finalidade reforçar a oferta pública de habitações em todo o território nacional e dar resposta a famílias em situação de carência financeira que vivem em condições habitacionais indignas. O novo sistema de controle digital de passaportes encontra-se a funcionar sem registro de constrangimentos após as primeiras 24 horas de implementação, garantindo um fluxo normal de passageiros. Segundo o ponto de situação das autoridades, as infraestruturas aeroportuárias de Lisboa, Porto e Faro estão a registar tempos de espera reduzidos, confirmando a eficácia operacional das novas medidas de controlo fronteiriço. O Instituto Português do Mar e da Atmosfera colocou mais de 50 concelhos, localizados em 12 distritos das regiões Norte, Centro e Sul, em perigo muito elevado de incêndio rural, um cenário de risco que se deverá manter em vários pontos do país, pelo menos até ao fim de semana. Apesar do quadro de perigo meteorológico elevado, calculado com base em variáveis como temperatura, umidade, vento e precipitação, o Instituto prevê para hoje a chegada de chuva à região do Minho, a partir do início da tarde, com progressão para as restantes zonas, do norte e centro, além de uma descida geral das temperaturas, cujas máximas oscilarão entre os 22 graus em Viana do Castelo e os 35 graus em Faro. Uma vaga de ataques desencadeada pelos rebeldes Houthis do Iémen causou 73 feridos civis no sudoeste da Arábia Saudita ao atingir alvos civis e económicos nas cidades de Aba, Khamis, Mushayt, Jazan e Najran. A coligação militar liderada por Riad prometeu retaliar para neutralizar a ameaça insurgente, enquanto os meios associados ao movimento pró-iraniano confirmaram o uso de mísseis e drones contra o aeroporto de Aba, a base aérea King Khalid e instalações da petrolífera Aramco. O agravamento das hostilidades na região surge na sequência de acusações mútuas sobre novos bombardeamentos no terreno, assinalando uma escalada substancial no conflito iemenita. O tráfego aéreo começou hoje a ser retomado de forma gradual no principal aeroporto internacional de Jakarta, após a erupção do vulcão Anak Krakatau, situado a 150 km da capital da Indonésia, ter paralisado a aviação no país desde domingo. A nuvem de cinzas resultante do fenómeno causou o cancelamento ou adiamento de cerca de 3 mil voos e afetou mais de 340 mil passageiros, originando uma das maiores perturbações do espaço aéreo indonésio registadas nos últimos anos. O candidato conservador à presidência do Brasil, Flávio Bolsonaro, reuniu ontem milhares de apoiantes na Avenida Paulista, em São Paulo, num comício marcado por críticas dirigidas ao Poder Judicial, na sequência da condenação do seu pai, e ao atual presidente Luiz Inácio Lula da Silva. A mobilização, que aproveitou as comemorações do Dia da Independência do Brasil para concentrar uma multidão ostentando as cores nacionais, serve de impulso político ao senador de 45 anos. Na corrida às eleições presidenciais, agendadas para 4 de outubro, nas quais as intenções de voto continuam a dar vantagem a Lula da Silva, atualmente com 80 anos. E foi o essencial da informação para esta terça-feira, 8 de setembro. Tenha a continuação de um ótimo dia.
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Previsões do estado do tempo para terça-feira, 8 de setembro, céu pouco nublado ou limpo, apresentando períodos de muito nublado no norte e no centro, em especial no litoral e até meio da manhã. Vento em geral fraco do quadrante norte, superando moderado a forte até 35 km/h na faixa costeira ocidental durante a tarde. Possibilidade de formação de neblinas e nuvens matinais em alguns locais do norte e centro, em especial no litoral. Pequena descida das temperaturas mínimas no interior norte e centro e também no Alto Alentejo. Quanto às máximas, para terça-feira, 8 de setembro, estão previstos 23 graus para o Porto, 26 para Coimbra, 29 para Lisboa, 30 para Santarém e 35 graus para Faro.

Rui Cardoso a manter-te ligado ao que interessa. 11 horas. E 21 minutos.

Esta é a previsão do tempo para hoje em Sintra e Colares, terça-feira, dia 8 de setembro, segundo a informação do Instituto Português do Mar e da Atmosfera. Céu pouco nublado ou limpo e tempo seco durante todo o dia. Mínima perto de 18 graus e máxima perto de 28. Vento de noroeste, fraco a moderado, mais sentido no litoral durante a tarde. Na Praia das Maçãs, ondas entre 1 e 2 metros e água perto de 20 graus. Mar um pouco agitado. Não existem avisos meteorológicos com impacto previsto para Sintra e Colares. O sol nasce perto das 7h12 e põe-se perto das 19h59. O perigo de incêndio rural em Sintra é muito elevado. Evite qualquer uso de fogo em espaço rural e mantenha a máxima prudência. Um dia de tempo seco, com mais fresco junto ao mar.

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2: Está no ar o News Flash com o essencial da informação para esta terça-feira, 8 de setembro. Para assinalar o Dia Mundial de Prevenção do Suicídio, assinalado a 10 de setembro, a linha SOS Voz Amiga vai disponibilizar 48 horas de escuta contínua, estendendo o seu horário habitual entre a meia-noite de quarta-feira e as 24 horas de quinta-feira. Com esta jornada extraordinária, assegurada por voluntários da linha de apoio emocional mais antiga de Portugal, a organização pretende dar resposta a situações de sofrimento associadas à solidão, depressão e risco de suicídio, lançando em simultâneo um alerta especial direcionado para a população masculina com mais de 60 anos, um grupo vulnerável que raramente procura ajuda em momentos de crise. A APED, Associação Portuguesa de Empresas de Distribuição, manifestou profunda preocupação com a subida galopante dos preços dos combustíveis, que já superaram a fasquia dos 2 euros por litro, alertando que o impacto desta escalada acabará por chegar aos supermercados. Em declarações à RTP Antena 1, o diretor-geral da APED, Gonçalo Lobo Xavier, explicou que o aumento dos custos está a pressionar toda a cadeia de valor, desde o setor agrícola às áreas não alimentares, avisando que estes encargos adicionais na distribuição se irão inevitavelmente refletir a curto ou médio prazo no preço final dos bens de consumo.
3: Estamos preocupados, naturalmente. Vemos que o governo tenta, com algumas decisões na redução do ISP, tentar mitigar estes efeitos, mas não escondemos que, repito, toda a cadeia de valor, desde a produção agrícola aos transportes, à agroindústria e mesmo áreas não alimentares, estão a sentir, de uma forma particular, um aumento transversal dos custos, que mais tarde ou mais cedo vai ter que se repercutir no preço final dos bens.
2: O Governo Português e o Banco Europeu de Investimento aprovaram uma nova linha de financiamento de 1,5 mil milhões de euros dedicada à habitação social e acessível, destinada a financiar a construção ou reabilitação de 50 mil casas para a população mais vulnerável. Com a assinatura do acordo relativo à primeira tranche de 500 milhões de euros, realizada ontem, a verba será alocada ao primeiro direito do Programa de Apoio ao Acesso à Habitação, sob gestão do Instituto da Habitação e da Reabilitação Urbana. A iniciativa tem como finalidade reforçar a oferta pública de habitações em todo o território nacional e dar resposta a famílias em situação de carência financeira que vivem em condições habitacionais indignas. O novo sistema de controle digital de passaportes encontra-se a funcionar sem registro de constrangimentos após as primeiras 24 horas de implementação, garantindo um fluxo normal de passageiros. Segundo o ponto de situação das autoridades, as infraestruturas aeroportuárias de Lisboa, Porto e Faro estão a registar tempos de espera reduzidos, confirmando a eficácia operacional das novas medidas de controlo fronteiriço. O Instituto Português do Mar e da Atmosfera colocou mais de 50 concelhos, localizados em 12 distritos das regiões Norte, Centro e Sul, em perigo muito elevado de incêndio rural, um cenário de risco que se deverá manter em vários pontos do país, pelo menos até ao fim de semana. Apesar do quadro de perigo meteorológico elevado, calculado com base em variáveis como temperatura, umidade, vento e precipitação, o Instituto prevê para hoje a chegada de chuva à região do Minho, a partir do início da tarde, com progressão para as restantes zonas, do norte e centro, além de uma descida geral das temperaturas, cujas máximas oscilarão entre os 22 graus em Viana do Castelo e os 35 graus em Faro. Uma vaga de ataques desencadeada pelos rebeldes Houthis do Iémen causou 73 feridos civis no sudoeste da Arábia Saudita ao atingir alvos civis e económicos nas cidades de Aba, Khamis, Mushayt, Jazan e Najran. A coligação militar liderada por Riad prometeu retaliar para neutralizar a ameaça insurgente, enquanto os meios associados ao movimento pró-iraniano confirmaram o uso de mísseis e drones contra o aeroporto de Aba, a base aérea King Khalid e instalações da petrolífera Aramco. O agravamento das hostilidades na região surge na sequência de acusações mútuas sobre novos bombardeamentos no terreno, assinalando uma escalada substancial no conflito iemenita. O tráfego aéreo começou hoje a ser retomado de forma gradual no principal aeroporto internacional de Jakarta, após a erupção do vulcão Anak Krakatau, situado a 150 km da capital da Indonésia, ter paralisado a aviação no país desde domingo. A nuvem de cinzas resultante do fenómeno causou o cancelamento ou adiamento de cerca de 3 mil voos e afetou mais de 340 mil passageiros, originando uma das maiores perturbações do espaço aéreo indonésio registadas nos últimos anos. O candidato conservador à presidência do Brasil, Flávio Bolsonaro, reuniu ontem milhares de apoiantes na Avenida Paulista, em São Paulo, num comício marcado por críticas dirigidas ao Poder Judicial, na sequência da condenação do seu pai, e ao atual presidente Luiz Inácio Lula da Silva. A mobilização, que aproveitou as comemorações do Dia da Independência do Brasil para concentrar uma multidão ostentando as cores nacionais, serve de impulso político ao senador de 45 anos, na corrida às eleições presidenciais agendadas para 4 de outubro, nas quais as intenções de voto continuam a dar vantagem a Lula da Silva, atualmente com 80 anos. E foi o essencial da informação para esta terça-feira, 8 de setembro. Tenha a continuação de um ótimo dia.
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Entramos agora na última hora do programa e aqui sou eu, Rui Cardoso, no teu ouvido, até à uma. Neste momento é meio-dia e 11 minutos.

0: previsões do estado do tempo para terça-feira, 8 de setembro, céu pouco nublado limpo, apresentando períodos de muito nublado no norte e no centro, em especial no litoral e até meio da manhã. Vento em geral fraco do quadrante norte, superando moderado a forte até 35 km/h na faixa costeira ocidental durante a tarde. Possibilidade de formação de neblinas e nevoeiros matinais em alguns locais do norte e centro, em especial no litoral. Pequena descida das temperaturas mínimas no interior norte e centro e também no Alto Alentejo. Quanto às máximas, para terça-feira, 8 de setembro, estão previstos 23 graus para o Porto, 26 para Coimbra, 29 para Lisboa, 30 para Santarém e 35 graus para Faro.
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0: estamos na última hora, meio-dia, aqui no Guia de Colares. 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

0: Estamos a chegar à hora do almoço, mas a companhia mantém-se no Guia de Colares. O relógio marca as 12 horas e 33 minutos.
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Última hora nesta nossa manhã. E aqui o amigo Rui Cardoso ajuda-te a contar os minutos até ao almoço. São 12 horas e 36 minutos.

Esta é a previsão do tempo para hoje em Sintra e Colares, terça-feira, dia 8 de setembro, segundo a informação do Instituto Português do Mar e da Atmosfera. Céu pouco nublado ou limpo e tempo seco durante todo o dia. Mínima perto de 18 graus e máxima perto de 28. Vento de noroeste, fraco a moderado, mais sentido no litoral durante a tarde. Na Praia das Maçãs, ondas entre 1 e 2 metros e água perto de 20 graus. Mar um pouco agitado. Não existem avisos meteorológicos com impacto previsto para Sintra e Colares. O sol nasce perto das 7h12 e põe-se perto das 19h59. O perigo de incêndio rural em Sintra é muito elevado. Evite qualquer uso de fogo em espaço rural e mantenha a máxima prudência. Um dia de tempo seco, com mais fresco junto ao mar.

Estamos a chegar aos finalmente do nosso guia de colares por hoje. O Rui Cardoso despede-se aqui da tua RCC e neste momento o relógio marca o meio-dia e 51 minutos.

0: 13 horas, 22 graus.
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0: 13 e 16, 22 graus.
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0: 14 horas.
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2: 14 e 3.

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0: 14 e 44.
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0: 12 horas, 22 graus.
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2: 15 e 23, 22 graus.
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0: 15 e 45.
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0: 16 horas, 22 graus.
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2: 16 e 8, 22 graus.
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0: Olá, sejam muito bem-vindos. Está começando mais um Top 10 da semana. Para começar, temos...
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0: previsões do estado do tempo para quarta-feira, 9 de setembro, pode contar com um dia de céu pouco nublado ou limpo, apresentando períodos de maior nubosidade até final da manhã. Períodos de chuva fraca também até final da manhã, em especial no centro e no sul. O vento vai ser fraco a moderado até 30 km/h e pode contar com possibilidade de formação de neblinas ou nevoeiros matinais em alguns locais das regiões norte e centro. Descida das temperaturas máximas que vão rondar esta quarta-feira, 9 de setembro, os 24 graus no Porto, 27 em Coimbra e Lisboa, 29 em Santarém e 31 em Faro.
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0: 16 e 48.
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0: 17 horas, 22 graus.
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0: 18 horas, 21 graus.
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0: 19 horas.
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0: 20 horas.
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1: 20 e 7.

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0: 21 horas, 20 graus.
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0: 22 horas. 20 graus.
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0: 23 horas, 20 graus.
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0: meia-noite, 20 graus.
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1: Meia-noite e 55.
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0: Uma hora, 20 graus.
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